0: Aliás, com as medidas que estão naquele pacote laboral apresentado pelo governo, tudo o que está a ser feito é em sentido inverso, em sentido contrário, de facto.
1: De facto, há algumas câmaras municipais que acabam por ser exemplo nisso. Soube-se muito recentemente que a Câmara Municipal da Covilhã também está a dar uma vantagem aos mais jovens no que toca ao pagamento do IMI. Hoje também souberam-se, tiveram em todos os órgãos de comunicação social mais números. Portugal é o quinto país da União Europeia com carga horária semanal mais elevada, uma média de 39,7 horas. Estava a dizer há pouco que reivindicam as tais 35, não
0: 35
1: é?
0: horas semanais.
1: Ainda assim, apesar destas 39,7 horas e de sermos o quinto país com uma carga horária semanal mais elevada, continuamos com problemas persistentes no que toca à produtividade. Ou seja, os trabalhadores portugueses trabalham mais horas, mas isso não se traduz em mais salário nem em maior produtividade. Onde é que está o problema aqui?
0: O problema é, de facto, nas horas, nos horários, de facto, sobrecarregados, nas muitas horas extraordinárias, que são pagas a baixo custo, porque, de facto, não é. Porque aqui, de facto, o que está a acontecer é que há uma média de, como disse, de 39 horas, uma média, porque alguns trabalham. A maior parte trabalha 40 horas ou mais. Isso leva um desgaste enorme, e, de facto, isso impede que haja a produtividade que seria necessária e que seria mais eficiente se houvesse horários mais baixos. As 35 horas é aquilo que nós andamos a exigir já há muito tempo, e que as condições de trabalho fossem melhores do que aquelas que existem atualmente, porque há muitos sítios, há muitas empresas onde as condições de trabalho, de facto, são claramente miseráveis, para colocar o termo exato, miseráveis. Portanto, isto, de facto, não é bom para a competitividade. Quem é que, no fim de tantas horas, sem condições de trabalho minimamente razoáveis, pode ainda trabalhar como deveria trabalhar? É impossível. E, portanto, isto, a solução está da parte dos patrões e do governo de implementar e de fazer com que os patrões concedam melhores condições de trabalho, melhores salários e reduzam o horário de trabalho. Isso aí sim ver-se-ia depois a competitividade e a produtividade dessas empresas.
1: Mas já agora aproveito para lhe perguntar, ou seja, reivindicar a redução do horário de trabalho e ao mesmo tempo a subida do salário, não pode ser aqui um bocadinho um contrassenso? Como é que se justifica um pedido desses?
0: Não é um contrassenso, porque os salários são muito baixos, não é? Aliás, já há pouco disse que Portugal é dos, dos países que mais baixos salários têm, que tem um salário mínimo nacional mais baixo. Aliás, basta ir aqui à vizinha Espanha. Neste momento, o salário mínimo nacional de Espanha é 1.080 euros. Nós estamos com 920 euros. E os salários deles são muito maiores que os nossos, em média, mas são muito maiores. E o preço de vida, o custo de vida é menor que o nosso. Aliás, veja-se o preço dos combustíveis agora, não é?
1: Sim, mas também é um país com outras condições económicas, não é? Creio que está no top 20 dos países mais ricos do mundo e Portugal está no top 50, mais
0: E
1: coisa, menos
0: porquê? E
1: coisa.
0: porquê? Porque, de facto, a riqueza. Porque quem trabalha não merece, não recebe aquilo que deveria receber. Portanto, a riqueza não é distribuída de igual forma, porque, de facto, quem está. Porque há dinheiro neste país, não é?
1: Mas é um
0: Aliás,
1: problema de distribuição apenas ou de produção de riqueza que falta um bocado
0: um dos
1: por
0: problemas
1: aqui?
0: grandes é, de facto, a distribuição da
1: A
0: riqueza.
1: distribuição, no seu
0: A
1: ponto de vista.
0: distribuição da riqueza. Porque quem trabalha, não recebe aquilo que deveria receber. Aliás, porque depois os lucros vão é para quem manda trabalhar, digamos assim. E já agora dizer que, por exemplo, a Galp, os lucros da Galp só nestes primeiros 3 meses do ano teve 270 milhões de euros de lucro, ou seja, mais 40% do que em igual período do ano transato. Isto, com uma crise que nós temos da energia e dos combustíveis, bem, isto é obra, quer dizer, não
1: E o que é que o governo poderia fazer nesse aspecto? Acha que deveria ser a própria empresa a não amealhar tanto, a ter essa iniciativa? Ou o que é que o governo pode fazer para, no fundo, forçar a
0: é? As
1: empresa?
0: empresas deviam ter essa iniciativa, mas, de facto, deveria haver medidas por parte do governo para.

0: para, agora falta-me o termo,
1: no fundo forçar
0: para
1: as empresas.
0: Forçar as empresas através de medidas fiscais e de outras, para forçar as empresas a fazerem isso.
1: Um governo, o governo tem ferramentas à sua disposição?
0: Tem,
1: seu
0: tem
1: ponto
0: ferramentas
1: de vista
0: à sua disposição.
1: Para
0: claro
1: fazer
0: que
1: isso.
0: Tem. Só que neste momento o governo não está da parte dos trabalhadores, está contra os trabalhadores e está, está ao lado dos patrões. Aliás, esta proposta laboral é uma proposta redigida pelos patrões, com o aval do governo. Isto é pura verdade, porque de facto aquilo está, é tudo a favor dos patrões e tudo contra os trabalhadores. Não há nenhuma medida que ali esteja que seja a favor dos trabalhadores. Pai, nós não podemos permitir isso. Aliás, os trabalhadores já rejeitaram este pacote laboral. E num estudo recente, de há pouco mais de mês e meio, vimos também que 75% da sociedade portuguesa rejeita também este pacote laboral. Portanto, quer dizer, a maioria dos portugueses já rejeitou este pacote laboral, aliás, através da grande greve geral do dia 11 de dezembro, e agora vamos esperar que também a próxima greve geral do dia 3 de junho seja também uma grande greve geral e que faça o governo parar e voltar atrás com isto e de facto sentarmos à mesa e ver o que é que nós precisamos de fazer para melhorar a legislação do trabalho. O que é que nós podemos fazer para permitir que os portugueses tenham uma vida melhor, nomeadamente neste momento em que de facto, os portugueses estão a atravessar por um período extremamente complicado, não é? Com a guerra no Médio Oriente, com o preço do petróleo a disparar. Portanto, isto reflete-se no nosso dia-a-dia, quer dizer, ninguém, mesmo aqueles aumentos salariais que foram um pouco mais altos, porque a maioria dos casos foram bastante baixos, foram na ordem dos 50 euros, e muitos nem isso, como eu disse, aliás, há empresas que há 2 anos que não aumentam os salários, é impossível fazer face ao aumento do custo de vida e, portanto, deveria haver, aliás, no âmbito da administração pública, já se está a exigir aumentos intercalares dos salários, porque, de facto, é impossível, porque o aumento já foi todo comido pelo custo de vida, não é?
1: Quem tem dado sinais de estar atento a toda esta situação é o Presidente da República. Ele falou hoje de custo de vida, precariedade e do impacto da inteligência artificial e da robótica no trabalho. Disse mesmo que a precariedade não é uma lei da natureza, uma frase que se calhar marcou o dia de hoje. Acredita que o Presidente pode, no fundo, influenciar toda esta negociação que tem estado a decorrer no que toca às leis laborais e, no fundo, se calhar, influenciar tudo o que vai ser decidido no que toca ao trabalho nos próximos 5 anos, que é o tempo do seu mandato? Acredita nisso e como é que ele pode, no fundo, influenciar esse processo, no seu
0: nós
1: ponto de vista?
0: Nós esperamos que sim e nós queremos acreditar que ele influencie isso. Aliás, quando ainda em campanha eleitoral, o Sr. Presidente da República disse que se não houvesse acordo em sede de concertação social em relação à proposta laboral apresentada pelo governo, que ele não iria promulgar. Não é? E, portanto, vamos ver o que é que vai acontecer. Vai haver ainda uma reunião de concertação social para a semana.
1: Sim. Dia 7, não é? 7
0: dia
1: de
0: 7,
1: maio.
0: Onde a CGTP vai estar presente. Aliás, sobre isso eu queria dizer uma coisa.
1: Força.
0: A CGTP nunca se auto-excluiu, como o governo pretende fazer passar a mensagem, se auto-excluiu das reuniões de negociação. Nunca na vida. Aliás, esteve sempre presente, aliás, em sede de concertação social é obrigatório estarem as confederações sindicais presentes, não é? Seria ilegal e anticonstitucional se não fosse esse o caso. Portanto, o governo ali tem mesmo que levar com a CGTP. Agora, tem havido reuniões paralelas de negociação à margem da concertação social, o que é inadmissível, o que nunca aconteceu antes neste país, onde de facto eles estão a excluir propositadamente a CGTP, porque sabem que a CGTP contesta este pacote laboral.
1: Reuniões paralelas com quem? Com todos menos a CGTP ou com alguns deles
0: com
1: apenas?
0: Com todos os parceiros sociais, excepto a CGTP. Oh.
1: Pois.
0: Portanto, com o GT e com os patrões.
1: Pois, considera uma reunião paralela.
0: Isto é anticonstitucional. Não, porque tem havido negociação.
1: Sim, sim, sim.
0: Tem havido alterações do documento que nos entregaram no dia 24 de julho de 2025 e o documento que nos entregaram na última reunião de concertação social. Foi só tivemos dois documentos, duas propostas. Foi em julho de 2025 e foi na última reunião de concertação social. Até lá, tem havido várias alterações que a CGTP não foi tida de achada, não conheceu, nem sequer foi enviada à CGTP, por mais que a CGTP tivesse pedido. Nós queremos saber o que é que está a acontecer, queremos saber o que é que estão a negociar, queremos estar nessas negociações. Estivemos lá por duas vezes à porta, no dia em que houve essas reuniões no Ministério do Trabalho, em Lisboa, e não nos deixaram entrar. E nós denunciámos isto e continuamos a denunciar. Aliás, estivemos já numa reunião com o Sr. Presidente da República, onde denunciámos isto, onde dissemos, porque de facto é anticonstitucional a CGTP estar arredada destas reuniões de negociação, porque eles dizem que são reuniões de trabalho, são reuniões técnicas. Não são. São reuniões de negociação, porque tem havido negociação. Eles não podem fazer isso. É um direito ainda consagrado na Constituição da República e no Código de Trabalho que as confederações sindicais têm direito a estar na negociação da legislação laboral. E isso não está a ser concedido à CGTP. Portanto, é anticonstitucional. Portanto, denunciámos isto junto ao Sr. Presidente da República e que dissemos que vamos continuar a denunciar isto e vamos continuar a pugnar por uma legislação do trabalho que de facto melhore a vida das pessoas e que dignifique o trabalho e os trabalhadores. Coisa que este pacote laboral não dignifica.
1: A CGTP, de facto, tem estado fora das negociações da lei laboral, anunciou hoje greve geral para o dia 3 de junho. O que eu lhe pergunto é se ainda há espaço para negociar ou se este anúncio de nova greve geral, no fundo, é um sinal de que Portugal está a entrar numa fase mais de confronto ou se ainda, no fundo, se ainda há espaço para evitar uma escalada. No seu ponto de vista, ainda vamos a tempo disso, de chegar a acordo, ou já é para esquecer?
0: Há
1: mesmo
0: sempre espaço para chegar a acordo, desde que o governo retire este pacote laboral e construa uma proposta que seja feita com os trabalhadores e para os trabalhadores. Há sempre espaço para isso. Portanto, a solução está da parte do governo. Enquanto não o fizer, nós continuaremos a lutar por isso. Aliás, deixe-me dizer-lhe uma coisa. Desde a primeira proposta apresentada em julho de 2025 até a última apresentada na semana passada, as traves mestras, os eixos centrais da proposta do governo estão lá todas, com mais ou menos alterações, com mais ou menos consensos entre os outros parceiros sociais que não a CGTP. De facto, aquilo que o governo sempre pretendeu desde o início está lá tudo, continua lá tudo, que é o quê? São os baixos salários, é a precariedade que continua lá. Aliás, está lá uma coisa que é inimaginável. Um trabalhador, um jovem trabalhador, pode estar toda a vida com um contrato precário. Desde que a primeira vez que seja contratado por alguém, por uma empresa, nunca tenha tido um trabalho, um contrato de trabalho definitivo. Claro que não tem. Claro que não tem. E, portanto, poderá estar sempre com um contrato a prazo, com um contrato de trabalho precário, até se aposentar.
1: Mas não há uma limitação de 2 anos, creio?
0: Não, não, essa parte vai ser... foi alterada. Essa parte foi alterada. Portanto, esta é uma das coisas que, de facto, mais nos incomoda.
1: O documento atual não prevê qualquer limitação, é isso?
0: Não. E depois é precariedade, essa precariedade são a introdução do banco de horas individual, que neste momento não está na legislação, eles dizem por mútuo acordo, claro está, mas que de facto o mútuo acordo vai ser só por imposição do patrão, nós temos a certeza absoluta. E de facto continua
1: é que no documento que se conheceu...
0: A facilitação dos despedimentos...
1: Okay. No documento que se conheceu há uns meses havia essa limitação, não era? 2 anos, ela caiu porquê então? Faz ideia?
0: Pois não sabemos, nós não temos estado nessas negociações, okay. Não é?
1: depois não se sabe muito sobre elas,
0: exatamente,
1: não é?
0: Exatamente, o problema é esse. É porque isto tem estado a ser feito nas costas dos trabalhadores e nas costas da maior central sindical de trabalhadores neste país. Porque é a central, é a confederação que representa mais trabalhadores neste país. Portanto, está feito tudo, está a ser feito no segredo dos deuses. Porque eles sabem perfeitamente o que é que estão a tentar introduzir na legislação laboral. E querem dar cabo da contratação coletiva e estão a limitar o direito de greve ou, de facto, a tentar alargar os serviços mínimos a mais setores. À educação, aos lares, às creches, coisas que os serviços mínimos são só para necessidades sociais impertaríveis, em que possa haver um risco de vida ou de morte, não é? Que não é o caso da educação ou das creches ou de outros serviços. Eles querem alargar a quase todos os setores dos serviços mínimos. Isso é, de facto, impedir o direito de greve. Para além disso, querem também impedir o trabalho sindical nas empresas. Portanto, querem impedir os sindicatos de entrar nas empresas onde não haja sindicalizados, coisa que também nunca aconteceu neste país. Portanto, eles querem, de facto, impedir o quê? Que os trabalhadores lutem, porque de facto eles sabem que é com os sindicatos, que é organizados nos sindicatos e na luta coletiva que de facto se têm tido ganhos. Eles querem acabar com isso, não é?
1: Muitas vezes aproveito para lhe perguntar também, porque diz que a intenção do governo é impedir o direito de greve, mas muitas vezes as greves sucessivas não acabam também por paralisar franjas importantes da sociedade, setores. Não são demasiadas greves, às vezes, se calhar temos exemplos desses nesta cidade. Não há, às vezes, um abuso do direito à greve? Qual é a sua posição sobre
0: isso? Não há abuso do direito à greve. Se há greves demasiadas, é porque alguma coisa está a correr mal. É porque, de facto, os trabalhadores estão descontentes com aquilo que têm. É porque, de facto, os salários são muito baixos. É porque, de facto, não conseguem, de facto, chegar ao fim do mês e pagar as suas contas todas. É porque, de facto, não conseguem conciliar a vida profissional com a vida familiar, não conseguem dar assistências aos filhos e, de facto, tem-se degradado cada vez mais as condições de vida e de trabalho dos portugueses. Não é por acaso que há tantas greves e sucessivas nos últimos anos. Porque será? Tem a ver tudo com as políticas que o governo e que os sucessivos governos têm vindo a seguir.
1: De facto, estas negociações já vão longas, não é? No dia 23 de abril, o Secretariado Nacional da UGT rejeitou por unanimidade a última versão da lei proposta pelo governo. A CGTP, por seu lado, tem estado fora da negociação. Como é que responde a quem olha para o histórico da CGTP e conclui que é um sindicato que não procura consensos, uma vez que nunca chegou a acordo ao longo da sua história?
0: Isso não é verdade. Chegou a acordo ao longo da sua história. Pelo menos por 5 vezes chegou a acordos em sede de concertação social.
1: Muito bem, então obrigado pela correção.
0: E tem chegado a acordo também com vários empregadores quando se está a negociar contratação coletiva em várias empresas. Temos chegado a acordo. Portanto, isso de facto é um mito e é a mensagem que querem fazer passar, que a CGTP nunca acordou nada. Não é verdade. E a CGTP quer acordar coisas que sejam em benefício dos trabalhadores, porque a CGTP representa os trabalhadores, não representa os patrões, não é? E, portanto, faz-se tudo em prol dos trabalhadores.
1: Mas numa negociação não é preciso... Força.
0: Sim, numa negociação
1: tem que chegar... Não é preciso ceder às vezes e encontrar um bem comum.
0: E tem havido cedências, só que... neste caso, o governo, naqueles eixos centrais, não cedeu nem um milímetro. Não cedeu nem um milímetro, porque sabe perfeitamente aquilo que quer levar por diante, não é? Porque, de facto, está a fazer um grande favor aos patrões. Deixe-me dizer uma coisa.
1: Força.
0: Eu vi hoje na televisão, aliás, a UGT teve de manhã também com os seus trabalhadores, e muitos deles foram entrevistados e disseram: nós queremos estar também na greve geral. Aliás, há muitos afiliados da UGT que estão contra este pacote laboral e daí que rejeitam também este pacote laboral e que tudo querem fazer para que, de facto, enquanto aquelas medidas continuarem lá, que o UGT também não chegue a acordo. Portanto, vamos ver o que é que vai acontecer.
1: Já acordo, aproveito para lhe perguntar como é que vê o papel que a UGT tem tido o participar nestas reuniões, como é que vê o posicionamento que eles têm adotado?
0: Olha,
1: não sei se quer comentar...
0: Eu, o comentário que faço é que não percebo como é que uma confederação sindical consegue estar numa reunião com parceiros sociais e com o governo sem a outra confederação social, ou pelo menos que não questione o governo, porque é que a outra confederação social, sindical não está lá também presente nessas reuniões. Como é que não diz nada a esse respeito? Como é que deixa passar isto em branco? Não é? Porque se fosse o contrário, nós diríamos alguma coisa. Aliás, como aconteceu, por exemplo, há pouco tempo, e agora fazendo o paralelo, no setor da educação, quando o Ministro da Educação impediu uma organização sindical de entrar numa reunião de negociação, porque à porta estavam a fazer um protesto. Nós dissemos que isso era inadmissível, porque o direito de manifestação e de protesto ainda é um direito que nós temos neste país, e que isso não invalida que as pessoas não possam estar numa negociação. E nós denunciámos isto, independentemente de gostarmos dessa organização ou não, não interessa. O que interessa é que houve ali o impedimento de uma organização sindical de se sentar à mesa das negociações que tinha pleno direito. E, portanto, o mesmo, isto é só para fazer um paralelo, se acontecesse o mesmo em relação à CGTP, de certeza absoluta que questionaria o governo e que denunciaria o facto de outra organização sindical, que por acaso é maior, não é? E mais representativa dos trabalhadores, não estaria presente.
1: Um dos argumentos do governo é procura uma legislação laboral mais ágil para ganhar produtividade e competitividade. Acredita que o facto, lá está, da baixa produtividade em Portugal quando comparada com números que temos noutros países, está mais, a culpa é mais do lado do trabalhador ou do lado do empresário, ou dos dois? A culpa é dos gestores? Fala-se muito que em Portugal há gestores com baixas
0: qualificações
1: académicas. Quem é que tem mais culpa nestes números da baixa produtividade do trabalho em Portugal?
0: Como lhe disse ainda há pouco, de facto, não é o pretenderem facilitar e flexibilizar a legislação laboral que vai haver mais produtividade, porque a legislação laboral, desde 2003, pelo menos, que tem vindo a ser cada vez mais flexibilizada. Tem havido maior produtividade? Não. Não tem. Portanto, eu acho que isto é a resposta a isto. Ou seja, alguma coisa está mal. Portanto, não é este o caminho para uma melhor produtividade e competitividade. É aquilo que eu já tinha dito antes. Melhores salários, melhores condições de trabalho, respeito e valorização pelas carreiras profissionais e, de facto, uma melhor gestão por parte de alguns gestores, de alguns empresários na gestão das suas empresas. Coisa que também, na maioria dos casos não acontece. Há exceções, há boas e há bons exemplos, de facto, disso, mas a maior parte não gera bem as suas empresas.
1: E aqui na região centro, já agora aproveito para lhe perguntar, se calhar conhece bem esta realidade, como é que está o tecido empresarial aqui da região centro no que toca à gestão e também no que toca ao lado dos trabalhadores, como é que vê as empresas que temos por aqui?
0: As empresas que temos por aqui não serão muito diferentes do que temos no
1: resto
0: do país.
1: É uma questão de cultura a nível nacional mesmo.
0: Eu acho que é mesmo uma cultura a nível nacional, sinceramente. Eu acho que tem que haver uma nova geração. Eu espero que a nova geração de... Espero, eu quero acreditar nisso. Sim. Que a nova geração de empresários, de facto, seja mais criativa no sentido de organizar e gerir melhor as relações laborais e de criar melhores condições de trabalho para os seus trabalhadores, porque acho que essas coisas fariam toda a diferença. Aliás, deixe-me dar um exemplo.
1: Força.
0: Que é um exemplo conhecido, já não é vivo, mas a Delta, quando era gerida pelo
1: Rui Nabeiro,
0: pelo Rui Nabeiro, de facto, os trabalhadores diziam mesmo, eles tinham salários acima da média, tinham condições de trabalho acima da média e a produtividade era bastante grande. Portanto...
1: É assim, fala-se também, gostava de lhe perguntar o seguinte, se muitas vezes o discurso está muito à volta do salário mínimo e percebe-se porquê, logo no início do programa de hoje trouxe aqui alguns números, os tais 24% de jovens que recebem o salário mínimo e os, creio que 22, esse já fui eu que o lancei para o ar, de quando se fala da massa de trabalhadores em geral. No entanto, eu gostava de lhe perguntar se fala muito de salário mínimo em Portugal e pouco de salário médio. Muitas vezes já quem diga isso, devíamos estar mais centrados em falar de salário médio e de progressão salarial e não tanto de salário mínimo, porque o salário médio é que acaba por, se calhar, permitir que quem é mais qualificado fique no país, não?
0: Também, mas se o salário mínimo nacional subisse tal como nós o exigimos, obrigaria a que o salário médio também subisse, e não o contrário. Temos que começar sempre pela base. Temos que começar pelo salário mínimo nacional para poder aumentar também o salário médio. Porque neste momento o salário médio está a baixar para o salário mínimo. É o oposto.
1: Ou seja, está a acontecer aquilo que está a dizer, do salário mínimo, no fundo, impulsionar o salário mínimo. No fundo, está-se a achatar o espectro salarial em Portugal.
0: O espectro salarial está-se a achatar. Está-se a achatar. E, de facto, nós temos que começar pela base e depois aumentar também o restante, não é? Porque, especialmente aqueles mais qualificados, a maior parte dos mais qualificados têm salários baixos. O salário médio é baixo. Aliás, por exemplo, na carreira docente, aliás, que é uma carreira onde há muita falta de profissionais, temos uma grande falta, é dramática, é o maior problema que nós estamos a confrontar neste momento. O que é que nós queremos? É que queremos que haja uma valorização da carreira e que se comece por aumentar, de facto, os níveis iniciais da carreira para poder atrair os jovens para a profissão docente, porque senão eles não vêm, não é? Porque as condições de trabalho são péssimas, os horários de trabalho são maus e os salários então são miseráveis, são mesmo miseráveis, quer dizer, para aquilo, para as responsabilidades que eles têm, e nomeadamente, e porque é que há mais falta de professores em algumas zonas do país, agora é quase tudo igual, já é um pouco por todo o país, mas era mais, por exemplo, em Lisboa e Vale do Tejo, no Alentejo e especialmente no Algarve, porque o preço da habitação é caríssimo e disparou nos últimos tempos.
1: Os professores fugiam dessas regiões. Fugiam
0: porque não tinham condições para pagar nem sequer um quarto, quanto mais uma casa, para poder trabalhar. Portanto, é impossível. E é isso que nós preconizamos. Tem que se aumentar os salários base de início de carreira para poder atrair as pessoas. E depois...
1: Uhum. De facto, números da OCDE que eu tenho aqui dizem que apenas 13,4% dos professores dizem estar satisfeitos com o salário que recebem. Isto são números de 2024, creio. Mas também há aqui outro dado do relatório da Thales, que nos diz que os professores, em média, têm 51 anos, ou seja, cerca de 60% têm 50 ou mais anos. Já também um problema de atratividade para uma profissão. No fundo, com uma função social muito forte, central para o futuro do nosso país. Porque é que hoje em dia as pessoas não querem ser professores? Eu sei que também é professora. Porque é que esta carreira não está tão atrativa como quando se calhar começou a trabalhar? O que é que tem vindo a degradar-se?
0: Tem vindo a degradar-se as condições de trabalho, tem vindo a degradar-se a relação até mesmo com os alunos, a indisciplina na sala de aula cresceu muito, e isto é fruto também daquilo que se passa na sociedade, não é? O desemprego, as famílias com empregos precários, o facto de os trabalhadores não conseguirem conciliar a vida pessoal com a familiar, em que os filhos ficam um bocadinho à rédea solta, portanto, tudo isto faz despoletar depois na escola, em disciplina, e a falta de acompanhamento que tem em casa leva-na depois para a sala de aula, porque ninguém, há pouca gente que fala nisto, fala-se mais nos baixos salários, nas más condições de trabalho, na carreira que se desvalorizou ao longo dos últimos 15 anos, mas de facto esta parte da indisciplina e do relacionamento com os alunos é também um foco muito importante que afasta muitos professores. E mesmo aqueles que começam a trabalhar desistem ao fim de 5 anos. Há muitos professores mais jovens que começam a trabalhar e dizem que não aguentam, que o stress é demasiado. e também foi, é um estudo recente, cerca de 30% dos alunos do ensino superior que estão nos cursos de formação inicial de professores desistem do curso.
1: 30%?
0: 30%.
1: Mas sabe-se porquê?
0: É muito. É muito. Tem a ver com várias razões. Uma delas tem a ver com o facto de perceberem o que é que lhes vai acontecer quando forem para a profissão, em que de facto não há condições atrativas para ir, mas especialmente, e eu acho que esta é a parte mais importante disto tudo, são também a falta de condições para continuarem a estudar no ensino superior. Isto é comum a outros cursos, não é só no caso da formação inicial de professores, mas também, de facto, as propinas, os gastos com a habitação, o facto de muitos não conseguirem bolsas e o facto das famílias não conseguirem, de facto, não terem condições económicas para os filhos continuarem nos cursos. Este ainda é o ponto mais forte, a causa principal, de facto, de desistirem. Mas também tem a ver com a falta de atratividade da profissão, porque depois eles, alguns vão fazer uns meses de estágio nas escolas e percebem qual é o ambiente escolar e as dificuldades que poderão sentir se continuarem.
1: A OCDE também sublinha que muitas empresas têm dificuldade em recrutar trabalhadores com qualificações aqui em Portugal. Falta também formação profissional. As empresas em Portugal não apostam muito na formação contínua dos seus trabalhadores e isso acaba por ter impacto também nos números da produtividade. O que é que tem visto por aí? De facto, as empresas dão pouca formação ao longo da vida, ao longo da carreira aos seus trabalhadores?
0: Sim, esse é um dos fatores também importantes. Há alguma formação, mas não é a formação que deveria ser necessária ao longo da vida e ao longo do trabalho para os trabalhadores.
1: Mas é estranho, porque
0: seria há muitos trabalhadores que queixam disso.
1: Seria do interesse da empresa, não é?
0: Sim, mas teria que haver um investimento. Teria que haver um investimento maior por parte das empresas, dos empregadores, e eles preferem não investir tanto e terem mais lucros, porque infelizmente isto é verdade, é o que se passa.
1: Pensa-se muito no curto prazo, se calhar.
0: Exatamente, pensa-se muito no curto prazo e não no médio e longo prazo.
1: Mas há bons exemplos.
0: E depois tem a ver também com os baixos salários, não é?
1: Certo, mas há bons exemplos, por exemplo, aqui na nossa região, de empresas que apostam mais nessa área, na formação contínua de trabalhadores. Tem conhecimento de algum bom exemplo?
0: Não, sinceramente não tenho. Poderá haver, eu não, acredito que haja, porque há alguns no país, mas aqui na região não sei, sinceramente.
1: Outro tema que nos últimos anos tem estado um bocadinho fora, se calhar, do debate público é a segurança no trabalho. Os números de acidentes registados, acredito que tenham vindo a baixar, ainda assim são muito elevados, pelo que sei. Há inclusivamente acima da centena de acidentes mortais por ano. Porquê que esse debate se perdeu e já não se fala muito nisso?
0: Pois, a segurança no trabalho é um debate que, de facto, tem vindo a estar assim um bocadinho silenciado temos mesmo de pugnar por isso. Aliás, na CGTP temos vindo sempre a pugnar por isso, temos denunciado, sempre temos conhecimento da falta de condições de trabalho, da falta de segurança no trabalho e temos, sempre que temos conhecimento de algumas empresas que não investem nas condições para que os seus trabalhadores estejam seguros no seu local de trabalho, temos vindo a denunciar. Eu não sei porquê, porque de facto sempre que... Claro que tem que haver um investimento em materiais, em condições, mas de facto eu acho que deveria haver coimas mais significativas, multas mais significativas para quem não tenha essas condições de trabalho para os seus trabalhadores. Porque há coimas quando elas são denunciadas, mas depois voltam a fazer o mesmo. Eu acho que os empresários e algumas empresas pensam que investir na segurança no trabalho e na segurança dos seus trabalhadores que lhes tira mais lucro que deveriam ter, não sei.
1: Que é um custo.
0: É uma coisa, é um custo, para eles é um custo, mas quer dizer, esse custo às vezes custa a vida de muitos trabalhadores.
1: E em termos de fiscalização, não só desta na segurança do trabalho, mas se calhar noutras áreas, fiscalização às empresas, tem estado, as instituições do Estado têm estado a fazer o seu trabalho, ou no seu ponto de vista ainda ficam aquém do que deveriam fazer?
0: Eu acho que ficam aquém, até porque também tem falta de trabalhadores nessa área da fiscalização, infelizmente. Esse é o grande problema. Há cada vez menos fiscais para esse tipo de trabalho. Também.
1: Ou seja,
0: também é um dos problemas.
1: Também é um dos problemas a falta de trabalhadores para fiscalizar, é isso?
0: Exatamente.
1: Também não escapam.
0: E depois não conseguem chegar a todo lado aqueles que existem.
1: Olha, estamos mesmo no final do programa de hoje, faltam 2 minutos, mais coisa, menos coisa, talvez mais um bocadinho. Se calhar fechava com uma pergunta, olhar um bocadinho para o futuro. Eu sei que não se pode resolver tudo de um momento para o outro, acho que pelo menos nisso os parceiros sociais devem estar de acordo, mas quando olha para os próximos anos, o que é que no seu ponto de vista precisa de mudanças mais urgentemente no que toca ao mundo do trabalho? O que é que faria em primeiro lugar?
0: Aquilo que eu já tenho vindo a dizer e que nós achamos que é aquilo que exigimos e que deve ser feito, de facto. Aumento geral dos salários.
1: É o mais importante.
0: E das pensões também, das reformas, porque aqueles que já trabalharam também têm pensões muito, muito baixas, e que são até os mais fragilizados com o aumento do custo de vida. Depois, a valorização das carreiras e das habilitações académicas das pessoas, que isso não está a ser valorizado. O combate à precariedade. Melhorar as condições de trabalho dos trabalhadores. O combate à desregulação horária. E a defesa da contratação coletiva, porque é pela contratação coletiva que os trabalhadores conseguem ter ali um equilíbrio nas relações laborais entre o patrão, entre quem manda trabalhar e quem trabalha.
1: O trabalhador sozinho perde força no
0: Exatamente, exatamente. É por isso que eles querem aumentar os contratos individuais de trabalho sem a mediação dos sindicatos, querem acabar com a contratação coletiva através da cessação dos contratos de trabalho, e nós não podemos permitir isso.
1: Infelizmente o nosso tempo chegou ao fim. Muito obrigado por ter vindo ao programa de hoje, por ter estado connosco, Anabela Sataia, muito obrigado. Obrigado também a todos os ouvintes que nos acompanharam. Eu sou o Luís Pereira, o Caro Croa regressa em breve com mais economia lado a lado. Até lá.
0: Obrigado, boa noite.
1: Obrigado.

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0: Nesta emissão, recordamos as palavras do Apolinário sobre a sua participação no 25 de Abril de 1974 e do Jacareu sobre o lançamento do seu álbum Eterno Espectador. Fiquem com a Clepsidra, conversas de café à mesa da rádio, com realização e apresentação, como sempre, do João Pedro Gonçalves.
1: Olá, viva! Bom dia, boa tarde, boa noite. Estão-me a ouvir desse lado? Ora, cá estamos para mais uma emissão da Clepsidra. É sexta-feira e não pode falhar. Aqui nos 107.9. Estou a ver os ponteirinhos. Vou aumentar os meus auscultadores. Ah, maravilha. Um ligeiro percalço traz-nos de novo ao Estúdio 3 da RUC. Traz-nos a mim, ao Antoine Apollinaire Lorenzo. António Apollinaire Lourenço. Olá, António Apollinaire. Tudo bem contigo?
2: Ai.
1: Diz lá coisas.
2: Ótimo.
1: Quero-te ouvir. Quero-te ouvir. Fala para o microfone, a ver se
2: esse microfone
1: está.
2: Tem microfone e tudo.
1: Tem microfone e tudo, maravilha. Jacareu, bem-vindo de novo à Clepsidra. Já cá não estavas há umas...
3: Há um ano ou dois.
1: Há um ano ou dois. Isto depois de teres passado pela Eurovisão. Ah, não.
3: Festival da Canção.
1: Ora bem, por falar em música, eu tenho aqui um jingle novo. Não sei se já ouviste falar. A Clepsidra tem um jingle. É um jingle magnífico, feito em camadas. A primeira camada foi feita para aí no século XX, ainda já no século XX, os anos 90. Vamos a isso. Chama-se esta música Clepsidra.
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8: Boa noite.

0: Nesta emissão recordamos as palavras do Apolinário sobre a sua participação no 25 de abril de 1974 e do Jacarel sobre o lançamento do seu álbum Eterno Espectador.
1: Então vamos começar a conversa aqui na Clepsidra, conversas de café à mesa da rádio. Para a conversa temos o Apolinário, que nos vai anunciar dentro em pouco os temas que quer ver tratados, nomeadamente de saúde mental de Trump. Toda a gente fala da saúde mental de Trump, mas ainda não ouviram o Apolinário sobre isso. E tu tens de certeza o diagnóstico mais perfeito até à atualidade.
2: É claro que sim.
1: É claro que sim. Trump é trampa.
2: É, mas estamos a falar de filologia?
1: Sim. Germânica.
2: Porque era psiquiatria.
1: Germânica, porque ele é de origem germânica.
2: Ah, é?
1: É.
2: Acho que ele tem origem alemã e escocesa, parece.
1: É, escocesa é por parte da mãe.
2: É?
1: É, exato.
2: Mas acho que nem os alemães nem os escoceses têm culpa.
1: Não, não têm culpa nenhuma. Ora bem, vais falar disso e de outras coisas. Aliás, tu hoje estavas para trazer special guest star, um convidado especial de origem...
2: Fica para a próxima.
1: Fica para a próxima.
2: De origem luso-portuguesa.
1: De luso-portuguesa. Sim, senhor. E não queres anunciar para a semana quem é, porque...
2: Pode falhar.
1: Ok. Então vamos passar aqui ao Jacarel, de seu nome Jorge Gonçalves.
3: Boa noite.
1: Ó Jorge, tu já te sentes bem, já te viras para trás em todo lado quando te chamam pelo Jacarel?
3: Ah pá, isso também, o Festival da Canção não fez esse milagre ainda. Mas sim, mas deu uma ajudinha
1: a
3: espalhar o nome, sem dúvida.
1: Mas consta que aqui, por exemplo, o escritor de Coimbra, quando lhe chamavam Miguel Torga, que ele se virava para trás, não era o Apolinário?
2: Miguel Torga?
1: Miguel Torga. Que não era Miguel Torga, era Adolfo Rocha, não é? E quando lhe chamavam Miguel Torga, ele virava-se para trás.
2: Não, não sei se
1: não
2: ele
1: sabes.
2: Virava para trás.
1: Não. Coisas, Miguel Torga, mais... não é comigo.
3: É assim,
2: era mais para andar para frente.
3: Se chamarem o Jacarel, vir-me para trás, para os lados, para onde quer que me estejam a chamar.
1: Mas Jacarel, ainda não encontraste nenhum nome parecido e, portanto, é de facto um tiro em África, uma lança em África, em termos de nome.
3: Epá, o nome é único, sem dúvida, isso ajuda.
1: Eu não vou voltar à história, já contaste aqui há dois anos.
3: Já.
1: Há dois anos, tem a ver com o teu avô, que era o Jacarel, e era mal como aos diabos.
3: Uma três avô. A história está contada dentro do meu álbum de estreia, no CD.
1: Este é o álbum de estreia?
3: É o álbum de estreia.
1: E os outros todos foram o quê? Foram lançamentos?
3: Foram experiências só.
1: Ora bem, este álbum dá pelo nome de Eterno Espectador.
3: É verdade.
1: Eterno Espectador. O que é o Eterno Espectador, Jorge Jacarel?
3: Então, o Eterno Espectador é o treinador de bancada, são as pessoas que gostam de opinar, muitas vezes de forma destrutiva, negativa, o trabalho dos outros, mesmo não sabendo nada do que estão para ali a falar. O Eterno Espectador é um álbum que resume um bocado essa personagem, que provavelmente todos nós já nos cruzámos com algum Eterno Espectador, que aquela personagem que está no sofá sempre a opinar, sempre a escrever comentários nas redes sociais, mas não tem a coragem de se expor ao ridículo, de
1: participar
3: fazer...
1: em mesas redondas, em espetáculos ao vivo,
3: ir ao Festival da Canção, por exemplo. Por isso é uma crítica aos treinadores de bancada, que deviam, mas é... Eu tenho esta teoria que é assim...
1: Deviam a ganhar juízo.
3: Ah pá, sim, deviam ganhar juízo, e mesmo que não queiram fazer nada da sua vida, pelo menos não critiquem quem está a fazer.
1: Sim, senhor. Então
2: é contra mim. Isto é
3: contra o Apolinário.
1: O Apolinário nunca apresentou nada numa conferência de imprensa,
2: nunca
1: apresentou um livro em público. Não.
2: O meu trabalho é no sofá.
1: É no sofá. Tu só escreves nas redes sociais. Eu vou aqui confessar. O Apolinário, há 3 anos, entrou para o Facebook. Todo contente, mas
2: já
1: é medo.
2: Já foi há mais.
1: Já foi há mais. Pronto, foi há 4.
2: Foi com a pandemia.
1: É medo. Mas depois começou a contar os likes e a ver geograficamente. É, vai, chega a todos, não é?
3: Mas agora és um furacão das redes sociais, Apolinário.
2: Nem por isso.
1: Mas é um dependente da informação eletrónica também.
3: Somos todos.
1: É?
3: Cada vez mais.
1: Cada vez mais.
2: E às vezes até acredito em algumas coisas que aparecem.
1: Também eu. E às vezes fico com raiva a mim mesmo, até eu estava a acreditar nisto, porque a meio nós notamos, ah, caraças, então se eu acredito, eu que sou muito bom, não é? Coitado do Zé Povinho, não é?
3: Sim, cada vez pois, há mais mentiras.
2: Isto está horrível.
1: E o Eterno Espectador, então, é o álbum de estreia do Jacaréu, depois de aqui passarem mil e um temas, recuperam-se do passado o Bota Abaixo, que já aqui passou, recuperam-se ainda o Fenómeno Futebol, que aqui passou à capela.
3: É verdade.
1: Exato. E mais?
3: Mais nada.
1: Mais nada, o resto é tudo. É tudo. E
3: pronto,
1: é um álbum feito de acordo com a tua opinião, não é?
3: Exatamente. Pois é, no disco também está a opinião, foi o tema que ele veio ao Festival da Canção com a Ana Margarida.
1: Exatamente. Então, opinião, já vamos ouvir, mas para já vamos ao tema que dá nome ao... Se estiveres de acordo, naturalmente, podes.
3: Podes,
1: mas os espectadores, sobretudo os do Nepal e do Burkina Faso, que são ouvintes que nós temos fiéis, nessas paragens e não só. Em Lima,
2: como é que se chama? Um ouvinte e meio, não sei se dá para fazer plural.
1: Mas vamos ouvir então, mais uma vez aqui na Clepsidra, Jacaréu, e pela primeira vez na Clepsidra, acho que é a primeira vez, a outra vez não sei, passei o espectador, não sei se passei o... passei a opinião, não sei se passei o eterno espectador. Mas sem mais, já estão aquelas pessoas lá do outro lado, este gajo não se cala, queremos ouvir a música. Vamos a isso. Um, dois, três.

0: Este som é meu, este último. Ora, eterno espectador, o tema que dá nome ao álbum de Jacaré, o primeiro álbum. O resto foi encher pneus, Jacaré, até aqui?
1: Sim, foi eu a descobrir uma som, é verdade.
0: E desta vez há uma representação física, porque até aqui era só no éter, não é? Só nos Spotify, nas redes de podcast, de música deste
1: mundo. Sim, eu para este trabalho quis...
0: Este continua, não é? Continua nas redes também.
1: Sim, mas, tem que estar, senão...
0: Mas há aqui um disquinho que tem a tua fotografia e uma tonalidade ligeiramente a roçar entre o jacaré e o jacaréu, uma floresta virgem da Amazónia, uns binóculos de explorador. Jacaréu, isto, fazer um álbum não é propriamente uma tarefa fácil.
1: Não,
0: envolve muita gente. Primeiro de tudo o jacaréu, depois o jacaréu, ainda o jacaréu.
1: Eu acho que é assim, fazer, cada um há de ter a sua experiência a fazer um disco, mas no meu caso em concreto foi o processo de composição das músicas. Eu componho tudo em casa, no computador. Depois, quando eu já estava na reta final de composição do disco, ainda havia a música da Opinião que eu queria levar ao Festival da Canção, porque no final do processo eu senti que a música tinha potencial e eu gosto de sonhar e pensei, olha, vou mandar, quero que esta música vá para a submissão livre. E foi nessa altura que eu também falei com a minha amiga Ana Margarida, que acabou por se juntar à Opinião e a outro tema, que é o Peter Pan, Peter Pan. E acabando o processo de composição das músicas, depois fui para o estúdio do Felipe Survival, foi ele que tratou da produção do disco e ele fez um trabalho excelente. Sobrevivi, não, foi a melhor experiência de estúdio que eu tive até agora, com o Felipe Survival, e ele deu uma grande alma às músicas, e pronto, este disco de alguma forma já me levou ao Festival da Canção, e pronto, eu posso dizer que as músicas já estavam prontas desde junho do ano passado. Depois foi um processo também de gravar o primeiro videoclipe, de fazer a capa, de ir lá para a floresta da Amazónia para tirar as fotos. Pronto, depois meteu-se o Festival da Canção pelo meio, que foi uma notícia maravilhosa. E pronto, ou seja, dá muito trabalho, foi um jogo também de paciência, mas estou muito feliz com o resultado final e espero que gostem das músicas.
0: Ora, tu sabes que aqui na Clepsidra nós temos só perguntas originais. Vou fazer uma pergunta. Força, que nunca não. Ninguém fez a um cantor, um autor ou um cantautor. Tu, quando compões, escreves primeira letra ou fazes primeira música? Esta é uma pergunta original, tens que... Estou a brincar, naturalmente.
1: Epá, tenho diferentes formas de chegar lá. Tendencialmente eu gosto primeiro de cantarolar o refrão, ou seja, às vezes dá-me assim uma ideia de um refrão maluco para uma música, o que me inspira a escrever a letra, e acabo por também construir o instrumental com base nesse refrão que me vem à cabeça. Mas já tive processo em que escrevi um poema e depois tentei arranjar um instrumental para aquilo, outras que tentei arranjar um instrumental para...
0: Mas o refrão já está numa fase final ou depois vai levar burilamentos, mudanças de palavras, etc? Está lá inicialmente só como balanço para a música?
1: Epá, é assim, em regra geral o refrão é o que menos sofre alterações, porque para mim, se a música tiver um bom refrão, que é uma coisa que é engraçado, que ao início das minhas primeiras músicas eu nem tinha refrão, era alternativo demais, por assim dizer. Hoje em dia, para mim, ter um bom refrão é a base de uma boa música, e depois a partir daí que ela cresce.
0: Ora bem, estamos com uma estreia, que é Jacaréu, o álbum Eterno Espectador, e temos aqui um veterano da edição de livros, de fazer livros.
2: Discos
0: ainda não fizeste, não, pois não ao plenário.
2: Não. Mas já tive colaboração num disco.
0: Ah,
2: eu já disse isto, aqui 50 vezes.
0: Ninguém te ouviu. Ninguém acreditou. Conta
1: em que
0: lá.
1: Disco foi?
2: Em que disco? Foi num disco do Pedro Brunhosa.
0: Ah.
1: A sério? Mas estás a falar
2: assim? A minha colaboração foi traduzir um texto para espanhol. Portanto, é um disco. Como é que se chama o disco?
0: Viagens.
2: Ele ofereceu-me o disco. Mas.
0: Estou a ver costas do Pedro.
2: Está lá o meu nome.
1: Agora ia dizer Viva la Muerte, mas isso é dos Mão Mora.
2: Não. Portanto, ele fez um flamenco. Um flamenco. Pediu a um cantor famoso de flamenco, agora também não consigo lembrar do nome, enfim, não vinha a pensar e falar sobre isso.
0: Era o Alo de Miola, e não? O Paco de Lucia, já estava
2: pediu, morto. Pediu ajuda à Faculdade de Letras para ao diretor da Faculdade de Letras, nessa altura, Carlos André, para arranjar uma pessoa que traduzisse para espanhol. Ele contactou-me e eu disse, eu faço isso.
0: Eu faço isso, exatamente.
2: E, portanto, fiz com a ajuda da Maria Luísa Aznar, da minha colega Maria Luísa Aznar.
0: Estava eu a pensar
2: que
0: tu eras...
2: Não, depois é muito... Portanto, a música não pegou muito, na verdade. Mas é muito interessante porque há uma gravação de vídeo. E é muito interessante ver o homem...
0: Um videoclipe.
2: Com um papel na mão, na mão, a ler as palavras que eu traduzi, não é? Portanto, é interessante.
0: É interessante, no mínimo.
2: É interessante.
0: Mas o teu fabrico de objetos culturais é o livro, sobretudo, não é?
2: Mas eu não quero que saiba.
0: E aí, não queres que saiba.
2: É tudo clandestino.
0: Eu uma vez já te perguntei, mas nunca te perguntei na rádio.
2: Estamos no dia 24 de Abril.
0: Nunca te perguntei na rádio. É verdade, estamos no dia 24 e daqui a pouco é 25 de Abril. E culturais é o livro, sobretudo, não é?
2: Mas eu não quero que saiba.
0: E aí, não queres que saiba.
2: É tudo clandestino.
0: Eu uma vez já te perguntei, mas nunca te perguntei. Nunca te perguntei na rádio.
2: Estamos no dia 24 de Abril.
0: Nunca te perguntei na rádio. É verdade, estamos no dia 24 e daqui a pouco é 25 de Abril.
2: E qualquer dia todos os produtos culturais lá

0: do disco e depois fazer o, enfim, fazer a capa, fazer aquelas coisas, aquele folheto que se mete lá dentro com as indicações. Estava convencidíssimo que o meu nome ia cair, quer dizer, que ninguém mais se
1: E qual
0: lembrava.
1: é o espanto?
0: Sim, fiquei surpreendido, né, de ter
1: António
0: recebido
1: Apolinário
0: realmente o
1: Lourenço.
0: exemplar
1: Espetáculo.
0: e de estar lá, pronto, de estar nos créditos, não é?
1: O que mais te pode acontecer, Apolinário? Ainda não entraste em nenhum filme do Almodóvar, por exemplo.
0: Ainda não entrei em nenhum filme, não.
1: Não, ainda não. Então, mas ainda
0: Não.
1: estás.
0: Às vezes, olha, falámos do 25 de Abril, e eu
1: Sim.
0: andei por lá, por Lisboa, naqueles dias, naquelas manifestações, pois tive a sensação de que encontrei lá uma das minhas camaradas ou colegas daquela época. Tive essa sensação.
1: Aonde, aonde?
0: Naquelas manifestações de 25 de Abril,
1: Sim,
0: que
1: mas
0: aparecem muitas vezes,
1: encontraste
0: nunca me
1: num.
0: encontro lá. Tenho a sensação de que numas imagens que apareceram na televisão hoje, não sei que canal, tive a sensação que poderia ser a minha colega Teresa Rosmaninho. Mas também já não posso confirmar com ela. Infelizmente já faleceu
1: Mas isso tem a
0: muito
1: ver com
0: precocemente.
1: alguém que entrou
0: Isso
1: numa gravação.
0: tem que ver com o facto de eu andar por lá e de outras pessoas que eu conhecia bem andarmos por lá, não é? Termos sido.
1: Mas andavas por lá a fazer o quê?
0: De
1: Em
0: ter, de,
1: 73, já agora,
0: em
1: tu já
0: 70,
1: contaste.
0: estamos a falar de 74, do 24 de abril de 74. E de 74, o 24, não, o 25 de abril, melhor dizendo. Acordei às 5, 6 da manhã, não me lembro bem. Tinha estado a fazer com essa minha colega que falei. Tinha estado a fazer naqueles meios muito rudimentares de cópia de textos, não é? Portanto, na
1: Stencil.
0: chamada vietnamita ou stencil, que se passava com um rolo de tinta. Tinha estado a fazer um comunicado dos comitês populares Ribeiro Santos para colocar na escola que eu frequentava na altura, que era o ISPA. Colocámos na mesma, porque era o primeiro comunicado que ia sair. Colocámos na mesma. Apesar de já estar desatualizado, não é? Porque
1: Colocaram em 25 de Abril.
0: a burguesia colonial fascista nessa altura já estava em declínio. E andei por lá pela manhã, pela tarde, à tarde, portanto, participei na manifestação que acabou em frente
1: Mas
0: à
1: andaste
0: sede da
1: pelo.
0: PIDE, em
1: Sim.
0: que fomos atacados a tiro por um famoso PIDE que depois foi condecorado
1: Cavaco
0: pelo
1: Silva.
0: Cavaco Silva.
1: Exatamente. O tal que se recusou a condecorar Salgueiro Maia, salvo erro.
2: É verdade.
1: É.
2: Mas então quase que levaste um tiro, Apolinário.
0: Eu quase que levei um tiro no sentido, portanto, eu não percebi exatamente o que é que estava a acontecer. Portanto, a certa altura, enfim, a rua António Maria Cardoso, portanto, onde estava a sede da PIDE, íamos por ali, fizemos uma volta inteira. Eu não conhecia muito bem Lisboa, portanto, recordo-me que, primeiro, portanto, eu pertencia a um partido maoísta que tinha nessa altura uma certa implantação no meio estudantil, que era o MRPP,
1: Os
0: ou o
1: meninos
0: setor
1: rabinos
0: estudantil
1: pinta
0: do
1: paredes, hein?
0: MRPP. E durante a manhã andei um bocado frustrado porque o espaço era mais ocupado, porque tinha mais presença, mais antiguidade, história, sobretudo pelo PCP, não é? O Partido Socialista era um partido criado há pouco tempo.
1: É, em 73.
0: Portanto, havia um pouco essa frustração, mas as nossas palavras de ordem, porque também fazíamos manifestações, guerra do povo, a guerra colonial e não sei o quê, não apareciam, não se impunham. À tarde já nos organizámos melhor e numa manifestação que foi convocada pelo MFA, pelo Movimento das Forças Armadas, para partir de Praça do Comércio e, portanto, e depois já beira Rio e depois dar a volta por Santos e acabar justamente no Chiado, não é? Nessa manifestação já tínhamos bastante presença. Em frente à sede da PIDE, tenho que reconhecer que houve, ainda não se tinham rendido, não é? E que houve uma certa exaltação da manifestação e que provavelmente alguém, creio que sim, que houve quem tirasse pedras à porta e rapidamente. Eu vejo toda a gente a tirar-se para o chão e eu tiro-me também, e depois é que me apercebo que está um sujeito a disparar tiros de metralhadora de
1: Foram
0: uma das janelas.
1: os únicos mortos desse dia 25.
0: Mas havia bastantes feridos, enfim, depois mandávamos parar os
2: E depois
0: carros,
2: foi condecorado pelo
0: alguns
2: Cavaco.
0: não paravam ou seguiam, não, enfim, não queriam sujar

0: os bancos com sangue e não sei o quê. Mas enfim, portanto, houve algo, provavelmente algumas dezenas de feridos.
1: Mas estiveste no quartel do Carmo também, não?
0: Estive no quartel do Carmo também, sim.
1: Estiveste a ver, por exemplo, o Sousa Tavares em cima da árvore com o um megafone.
0: Vi o Sousa Tavares, portanto, recordo-me que alguém que eu também conhecia dizia ao meu lado: este tipo é da CIA, penso que não é.
1: O Sousa Tavares.
0: E, portanto, a saída do Marcelo também. Enfim, aí era uma confusão que eu não consegui aproximar-me e se vi melhor depois pela televisão, nos últimos anos.
1: Isso é como no futebol.
0: Mas sim, essa confusão de haver um carro a sair e tal, portanto, e das pessoas não quererem deixar sair, não é? E mostrarem um carro vazio, enfim, já não sei bem como é que era a história.
1: Mas... A história de que é da evacuação, assim, do Marcelo, tiveram que levar uma xaimite.
0: Pois. Assim como também.
1: Porque a população se não esmagava aquilo tudo.
0: No caso da PIDE, que começaram todos a gritar: os PIDES morrem na rua. E portanto também não se estava a admitir, enfim, a gente que se juntou, jovens sobretudo, não é? Não admitiam que os PIDES saíssem em liberdade ou mesmo presos, não é? Portanto, o slogan era: os PIDES morrem na rua. E houve um que foi abatido. Lá se portou pior, não sei porquê.
1: E a imagem desses ficou também emblemática, a imagem dos PIDES em cuecas que foram revistados pelos soldados em cuecas, pelo MFA. Menos,
0: sim. Agora, quem estava a dirigir os soldados que puseram cerca à PIDE era o polícia que nós mais conhecíamos como sendo o repressor das manifestações estudantis, o capitão Maltês.
1: E estava do lado do MFA.
0: Estava do MFA.
1: É o que as coisas mudam.
0: O capitão Maltês, esse mudou da noite para o dia.
1: Explica-me uma coisa, o que é que se passou entre o MRPP e o MFA? Porque durante uns tempos... mais não era o MFA, mas sobretudo aquela parte do COPCOM, não é? Dirigido pelo Otelo. E
0: havia... COPCOM surgiu, enfim, no decorrer do processo. E também, enfim, temos o Jacareu,
1: O Jacareu veio cá de propósito.
0: Que não volta amanhã, não é? Portanto, também não quero...
2: Não volta amanhã.
0: Alongar muito, mas...
1: amanhã não temos programa, para não.
0: A posição do MRPP é que estes que vinham não eram melhores, portanto o MRPP não reconheceu que o 25 de Abril fosse que trouxesse a liberdade, é porque a noção que havia de liberdade, quer do MR, quer dos outros partidos, inclusivamente o próprio PCP, não é? Portanto, era a luta pelo socialismo, a ditadura do proletariado, e portanto, digamos assim, não acreditavam que a burguesia deixasse o poder, não é? E portanto...
1: E não deixou?
0: No caso do PCP, claro que houve, tinha outra expressão numérica, não é? Houve uma tentativa de apropriação do caminho da revolução, e no caso do MRPP era, digamos, não acreditar, achar que isto no fundo ficava tudo da mesma maneira durante muito tempo e até manter a clandestinidade dos indivíduos que estavam a ser perseguidos, porque haveria outros a perseguir e, portanto, uma relação de grande desconfiança em relação ao processo, não é? E que depois levou a que se transformasse aos olhos de alguns setores do MFA, enfim, sobretudo do PC, mas o Otelo também alinhou nisso num primeiro ou no segundo momento, como o inimigo do processo, não é?
1: Já foste ver as FP25? O filme que está aí sobre o Zé?
0: Não. Não. Pronto, mas esse não era o nosso caminho, o caminho daquela organização com a qual eu hoje nada tenho a ver e cujos princípios não me identifico, como não me identifico com o caminho da China, nem agora, nem naquela altura, mas naquela altura acreditávamos, enfim, nós tínhamos muito pouca informação, éramos muito jovens e, portanto...
1: Consultava um pouco a internet também na altura.
0: Não consultávamos a internet e, portanto, acreditávamos que o processo... Tinha que ser um processo duro de conquista do poder pelo proletariado, que o proletariado encarnava todas as virtudes e a burguesia todos os defeitos. Enfim, não é bem assim. Mas...
1: Jacareu, depois do 25 de Abril e antes mesmo, começa em 71, 72, Começa, não, já vem de antes, mas em 71, 72, que nos surgem de Paris álbuns como o Sobreviventes e o Pré-História, do Sérgio Godinho, o Zé Mário Branco. Era uma crítica social mordaz, uma crítica, era um panfletismo. Hoje há espaço para esse género de arte musical?
2: Se há espaço, é assim...
1: Naturalmente com as roupagens de 2026.
2: É assim, eu vou dizer que talvez infelizmente há cada vez mais espaço, porque se calhar o nosso panorama político e social está a evoluir no sentido um bocado negro, neste caso, que a extrema-direita está a subir um pouco por todo o mundo e Portugal não é exceção. Eu acho que estamos a atravessar uma fase em que, infelizmente, a desinformação, o ódio estão em crescimento. Por isso eu acho que, não talvez da mesma forma como no pré-25 de Abril, mas a música de intervenção está a ser cada vez mais necessária, e sim, há espaço para ela. Infelizmente não no meio mainstream, porque pronto, as rádios comerciais da vida e tudo o que é mais mainstream, eles só querem é música de amor, música romântica, música de dança.
1: E que não colida com interesses macroeconómicos.
2: Claro, sim, porque assim, a ideia de qualquer artista comercial é agradar, seja um nazi, seja um comunista, seja um pedófilo, seja... Não interessa.
1: Tecnologia sem ponta não tem nada a ver com isso, Pajão.
2: Não. Tecnologia sem ponta não tem nada a ver com isso.
1: Pois, a crítica que tens aqui, que mantens no álbum, deixaste cair aquele tema sobre a habitação, não é? Mas o futebol continua-te... continuas grudado a este tema de futebol, e admira-te a ti próprio como é que as pessoas conseguem tomar aquele comprimido de fim de semana e viverem felizes mesmo chamando aos outros os piores nomes, assumindo que são os piores. Achas que a sociedade tem que viver com estes fenómenos de que é melhor isto do que uma guerra, etc, etc? E, portanto, tem que existir mesmo o futebol, estas lutas de gladiadores entre Benfica, Sporting, Porto,
2: Braga. Assim, eu acho
1: Braga.
2: Que assim, todos nós precisamos de entretenimento e ter um momento de relaxar ao final do dia, depois de um dia de trabalho árduo, que é a realidade de quase todos nós. Eu acho que a única coisa e tento meter isso nesse poema do futebol, é não só o fanatismo, mas depois também o futebol acabar por... comer tudo o resto. Ou seja, parece-me, eu costumo dizer que os dois hábitos culturais preferidos dos portugueses são beber cerveja e ver futebol, e depois acabam por se calhar não se dedicar tanto a outras áreas, como à música, como ao teatro. Aliás, agora, depois da minha experiência no Festival da Canção, uma coisa que eu também comentei com alguns amigos que fiz no processo do festival, porque o Festival da Canção acaba por ser também um contexto que atrai muito ódio, e as pessoas ficam fervorosas e vai tudo criticar e comentar as músicas, as que gostam e as que não gostam, e acabam mesmo por ir para o insulto. E eu costumo dizer isso, quer dizer, vivemos num país que existe um desincentivo muito forte em as crianças seguirem carreiras artísticas, ao mesmo tempo que os dois hábitos culturais preferidos são beber cerveja e ver futebol. Quando vem o Festival da Canção, toda a gente se torna crítico musical, e os músicos que participam têm que ser tão bons como os Metallica, como a Taylor Swift, e isto é um bocado
1: insano. Ou melhores de preferência.
2: Por isso, isto para responder à sua pergunta, João. Sim, eu acho que é assim, para quem é educado a ver futebol, a viver o futebol, como eu também fui, não é isso que me faz impressão. O que me faz impressão é, ao passar dos anos, as pessoas continuarem a achar normal que viver aquilo daquela forma fervorosa e insultar não só o árbitro, mas também insultar os adeptos do outro clube, e viver aquilo de uma forma como se fosse tão importante para a sua vida, que não é. Sim, faz-me impressão.
1: Ora bem, é o álbum, este Futebol, é o tema que fecha este teu disco. Nós há pouco abrimos com o Eterno Espectador, que é o tema de abertura. Vamos então agora, nesta sequência...
2: Eu posso sugerir outra?
1: Podes.
2: Já passámos o futebol. Se não fizer problema haver uma asneirita pelo meio...
1: Sim, conta lá.
2: Vamos a concurso.
1: Uma asneirita tem que ser uma asneirona.
2: É uma asneirona.
1: Aqui não passam asneiritas.
2: Vamos a concurso.
1: Nem o Apolinário concordaria com uma asneirita, pois não, Apolinário.
2: Então...
1: Ou é uma asneira.
2: O culinário já quase que levou um tiro, por amor de Deus.
1: É uma asneira. Ok, então, por sugestão do seu autor, do seu próprio autor, que é o Jacaréu, vamos a concurso?
2: Vamos a concurso.
1: Vamos a concurso, vamos a isso.

0: Vamos a concurso, Jacareu. Fomos ao concurso na televisão. Foi um sonho cumprido, escolhido pelo voto das pessoas, não é?
1: Do que? O Festival da Canção?
0: Sim.
1: Foi um sonho ir ao Festival da Canção, sem dúvida, e ter entrado pela submissão livre, que é muito é difícil, né? Este ano foram 660 candidaturas para 6 vagas, por isso ter sido chamado foi incrível. Aliás, eu costumo dizer que às vezes achamos que este tipo de coisas boas só acontecem aos outros, e eu lembro-me que estava em outubro, quando estava a treinar, e quando recebi o telefonema, e fiquei, pá, fiquei completamente fora de mim a pensar, não acredito, a sério. Porque eu imaginei aquilo tantas vezes a acontecer na minha cabeça e de repente estava ali a RTP a ligar-me a dizer que ia ao Festival da Canção. Por isso, eu acho que só ter ido ao Festival da Canção já foi uma grande vitória e pá, foi uma experiência muito marcante e fico muito feliz de ter passado por ela, sem dúvida.
0: O tema que tu fizeste era adaptado àquilo que achas que é as músicas do Festival da Canção.
1: Eu quando estava a fazer a música, eu não estava a pensar no Festival da Canção, mas eu no final do processo, quando já tinha a música quase concluída, pensei, epá, isto tem características do Festival da Canção. Foi assim um pressentimento que eu tive. Na altura o que eu pensei foi, isto para ter e posso ir ao Festival da Canção tem que ter uma voz poderosa. E foi aí que eu chamei a minha amiga Ana Margarida, que já a conhecia há 3 anos, mais ou menos. Eu sempre a ouvia cantar fado e achava incrível. E ela alinhou nesta ideia maluca de arriscarmos ir ao Festival da Canção. Nós, quando tínhamos a música já quase concluída, até dissemos um para o outro que, olha, se não formos ao Festival da Canção, pelo menos esta música a dar para as aulas de Zumba. Entretanto, mais malta disse que também seria uma música interessante para os carrinhos de choque. E pronto, epá, mas aconteceu e foi um sonho tornado real. E uma coisa que eu posso dizer a toda a gente que nos esteja a ouvir, principalmente aos músicos emergentes, é epá, arrisquem candidatar-se ao Festival da Canção, porque é assim, eu não tenho padrinhos, não tenho pessoas influentes no meio musical, eles ouvem mesmo as músicas todas da submissão livre. Por isso, quem nos estiver a ouvir, que seja música, epá,
0: ouviram arrisquem. Este ano, pelo menos.
1: Sim, este ano ouviram de certeza, sem dúvida.
0: Ok, olha, e se tivesses que escolher um terceiro tema do teu álbum, esse tema era a Opinião?
1: A Opinião já foi muito rodada. É. Já que entramos no campo das asneiras, gostava de passar o segundo tema, que são os Poetas do Barrote.
0: Que é do Barrote, o que é isso? Conta lá.
1: É assim, isto é uma homenagem. Eu comecei a escrever a música porque nós estamos a viver uma altura em que as pessoas usam, talvez de forma abusiva, a língua inglesa misturada com a língua portuguesa. Parece que às vezes até acontece aquele fenómeno que é, nós sabemos a palavra em inglês, mas não sabemos a palavra em português.
0: É,
1: quando nós dizemos,
0: como é que se diz isso?
1: Ou como é que, tipo, entrepreneur, como é que se diz isto em português? Pronto.
0: Não, e antes diz, oh fuck, como é que isto se diz isto em português, não é?
1: Sim, e também é uma coisa que é assim, muito rapidamente, isto também eu escrevi esta música a pensar numa história antiga que me contaram, que era sobre um poliglota, que é um reino, e que fez um desafio ao rei a dizer assim, olha, eu falo as línguas todas, se tu descobris a minha língua mãe, a minha língua materna, até ao final do dia eu dou-te não sei quanto dinheiro, mas se não encontrares, tens que me devolver, ou tens que me dar tu esse dinheiro. E então o poliglota falava grego, falava italiano, falava chinês de forma tão fluente, e toda a gente a dizer, ah, tu és chinês, não, és... E ninguém acertava, até que houve um empregado do reino que teve uma ideia e foi atrás dele, foi atrás do poliglota e empurrou-o das escadas. E quando o gajo cai das escadas, manda um foda-se na sua língua mãe. E foi aí que ele descobriu qual é que era a língua materna do poliglota. Porque o refrão desta música é o que é que soltas quando te magoas?
0: Ah, foda-se. O que é que soltas? Não me digas, não me digas, não me digas mais.

0: Afinal, foi baixinho esta final. Ora bem, então, o que é que dizes quando te magoas? Tu não dizes. Mas ainda não. Este álbum ainda não está apresentado oficialmente.
1: Quando me magoou, sabes o que é que eu digo?
0: O que dizes?
1: Eu mesmo que o Max. Lembras-te do Max?
0: O que é que o Max
1: o
0: dizia?
1: O Max? O Inspector Max, não. O Max, o cantor da Madeira.
0: Ah, o Max.
2: Grande Max.
1: Traz aí, como é que é? Traz uma lanterna que a mula deu um coice, não sei se foi a mim ou era a parede.
2: Mas é verdade, João, o álbum ainda não foi apresentado.
0: Ainda não foi apresentado e vai ser apresentado?
2: No dia 8 de maio, na Boutique da
0: na
2: Cultura.
0: Na capital.
2: Em Lisboa.
0: Na Boutique da Cultura.
2: Na Boutique da Cultura.
0: Para ir para daqui para a Boutique da Cultura, sei que sai ali à esquerda, cortas à direita.
2: Pois é verdade, pai, ainda não tenho uma data para Coimbra. Eu agora vou tocar em Lisboa e no Algarve. E pronto, quando voltar a Coimbra.
0: No Algarve ou no Algarve?
2: Algarve, Lolé, Bafo de Baco, 16 de maio.
0: Bafo de Baco.
2: No meu dia de anos vou celebrar. Vou celebrar o meu dia de anos.
0: Quer dizer que já fazes quase 26 anos.
2: Mais 10.
0: No dia 16 de maio.
2: É verdade.
0: E vais estar em Faro a lançar no Algarve o Eterno Espectador.
2: É
0: então,
2: verdade.
0: E o lançamento deste álbum em Lisboa é onde, novamente?
2: Boutique da Cultura. Aquilo fica relativamente perto do Centro Comercial Colombo. E posso dizer que vou-me apresentar com banda, que é uma coisa inédita para Jacaré, porque eu dei sempre os meus concertos sozinho. Vou apresentar-me com banda, vou ter também a presença da Ana Margarida, vamos fazer assim um momento de Festival da Canção.
0: Uhum.
2: E é isso, pai, apareçam, e estarei lá à vossa espera e prometo que vou dar um grande concerto.
0: Boutique quê?
2: Boutique da Cultura.
0: Da Cultura. Epá, era por isso. Boutique da Cultura. A cultura é uma coisa que deve ser dita sem problemas, não é? Ou Apolinário. Ou puxas da pistola, habitualmente.
1: Pistola, acho que é outra situação.
0: É noutra situação.
1: Mas olha, não posso ir nessa altura.
0: Não.
1: A Lisboa, mas quando apresentares em Coimbra.
0: Exato.
2: Quando vier a Coimbra, falo contigo, Apolinário. Tu és o homem de ferro. Contra balas, contra tudo, amigo do Pedro Abrunhosa,
0: não, mas
2: falo contigo.
0: Ele é dos tais que não segue aquele lema contra os canhões, marchar, marchar. Poxa. Ele contra os canhões diz fugir, fugir, não é? É ou não é?
1: O Pedro Abrunhosa só deve ter visto o meu nome quando recebeu
0: o disco. Que é este?
1: Quando recebeu o.
0: Que é este? O António Apolinário.
1: A folha da A4 com a tradução.
0: E depois foi ver e tal. Afinal, gente importante.
1: Não, o Pedro, a faixa chama-se
0: estou a brincar porque
1: saudade
0: o Abrunhosa.
1: É. A faixa é saudade é.
0: Saudade é.
1: E foi traduzido por saudade és. Enfim, tal palavra que não se pode traduzir. Enfim, os espanhóis todos sabem o que é quer dizer saudade. Uhum. Todos não, mas vá lá. 75%.
0: Não sejas assim, é 60%. 60%.
1: São inteligentes.
0: São? Ah, pronto, exato. Ah, ok.
1: Garanto.
0: A Corine Machado só não gosta do Zapatero.
1: Os Zapatero.
0: Do Sanches.
1: São tão inteligentes que. Às vezes dou este exemplo, mas é verdade. Nós temos uma rua em Coimbra chamada Rua Fernando Pessoa. Não sei se vocês sabem a quem é que se refere, não é?
0: Fernando Pessoa.
1: Tem 60 metros. A rua Fernando Pessoa. Em Salamanca, a Avenida Fernando Pessoa tem 1.100 metros.
0: Em Salamanca.
1: Portanto, são inteligentes.
0: E se calhar na Galiza há uma com 3 km.
2: Então a inteligência mede-se pelos metros das ruas Fernando Pessoa do nosso mundo.
1: Mede-se pelo reconhecimento da cultura, não é?
0: Não.
1: E então se é um reconhecimento da cultura de um país vizinho, podia não ser vizinho, mas enfim, de um escritor que é de outro país, ainda
0: é mais.
1: Ainda é mais significativo. Também há a Avenida Camões.
0: Exato, mas eu pergunto, se vos dessem assim um beco, olha, vamos dar o teu nome a uma rua de Coimbra, de Lisboa, do Porto, mas há assim um beco, uma coisa, vocês aceitavam?
1: Pois o Fernando Assis Pacheco.
0: Sim,
1: Pacheco,
0: que eu conheci aqui.
1: Que não é das.
0: Eu conheci o Fernando Assis Pacheco porque o Fernando Assis Pacheco.
1: O Jacaré não,
0: o Jacaré ainda não era nascido.
2: Ainda estava a pensar no Beco.
1: Mas que também, enfim, foi um grande poeta nascido em Coimbra e viveu em Coimbra até ir para a tropa, não é? Durante a Guerra Colonial. Depois foi jornalista do Diário de Lisboa, do Jornal, do JL, enfim, desse setor do jornalismo independente. independente de esquerda ou centro-esquerda, ele, a partir de certa altura, começou a escrever durante a sua juventude, desentressou-se praticamente de Coimbra, não é? Mas depois veio-lhe a nostalgia Coimbra, ele passou aqui até aos 20 e poucos anos, não é? E começou a escrever muito sobre Coimbra. Poemas dedicados a Coimbra, não é? E alguns poemas dele foram adaptados, foram musicados. O mais conhecido, provavelmente, é o do Paulo de Carvalho, Nini dos meus 15 anos. Uhum. Chamava-se Nini, por aí fora, não é?
0: Exato.
1: Era um poema do Fernando.
0: Não, aí era um personagem. O Fernando...
1: Mas eu estava a falar disto porquê? Porque o Assis Pacheco tem uma rua em Coimbra que não tem nenhuma casa. Portanto, é uma. Ali junto do Túnel dos Olivais, não é? Há ali uma rua que serve depois para ligar à igreja, não sei quantos. É no Assis Pacheco.
0: Assis Pacheco.
1: Não tem moradores, mas tem código postal.
2: Eu ainda fiquei a pensar
1: é o código postal
2: do...
1: mais o código postal mais desnecessário do mundo inteiro. Não é?
0: É que se o Fernando do Assis Pacheco tivesse feito uma coisa, porque ele dizia, a mim devem-me conhecer, porque ele participou num concurso dos últimos concursos portugueses, a sério, que era a Vaca da Cornélia, não é? O concurso da Cornélia.
2: Mas era a Noela que tinha uma vaca?
0: Não,
2: era...
0: não, era um concurso onde eles faziam. A visita da Cornélia.
1: Sim, era uma coisa daquela equipa.
0: E do Carlos Cruz.
1: Carlos Cruz,
0: e Fielho Gouveia. Aqueles tubarões. E o Assis Pacheco participou muito, ele tinha jeito para aquelas coisas, dançava, cantava. Cantava, não sei.
1: Cantar não cantava?
0: Não, acho que não, mas fazia aquelas tretas todas. E dizia ele, opá, se calhar a maior parte lá sabem que eu sou escritor, coisa assim, jornalista, nada disso, as pessoas conhecem-me é porque fui da Cornélia. E era ele que, de facto, apresentava as coisas quando eu tive a honra de participar no desenterranço dos trotskistas do PSR que existiam por aí e começámos os movimentos no início do 90.
1: Sim,
0: nessa altura.
1: Pelo
0: não, ele era o anfitrião, era ele que animava. Olha, desde o Teatro das Letras até ao Gil Vicente. Gil Vicente não me lembro, mas Teatro das Letras e outros sítios. E depois era aquela multidão de 3, 4 pessoas que íamos ali beber um copo no final disso tudo. Com o Fernando Rosas, mas o Fernando Rosas era muito mais calmo, mais... Agora, era muito animado o Fernando Assis Pacheco, como pessoa. E pronto, e morreu cedo, 50 e tal anos.
1: Com um ataque cardíaco à porta da livraria Bucols, onde vinha recheado de livros.
0: Exatamente. Olha, já não os leu. Esses últimos já não os leu, se não os tinha lido antes. Mais um temazinho para fecharmos e fazermos a despedida, a Jacaréu.
2: Pode ser mais um tema.
0: Recordando que este disco do Jacaréu, Eterno Espectador, vai ser apresentado na Boutique da Cultura, em Lisboa, no dia...
2: 8 de maio.
0: Às...
2: 21 horas.
0: 21 horas, 9 da noite. E depois, quem não tiver a oportunidade, pode ir ao Algarve...
2: Dia 16 de maio, ao Bafo de Baca, em Loulé.
0: Bafo de Baca, em Loulé. Para já, então, qual é o tema que escolhes para as despedidas? Queres a opinião?
2: Então, olha, não, pode ser o outro tema que a Ana Margarida também participa.
0: Peter Pan?
2: Peter Pan.
0: Então, ficam aqui as despedidas do Jacaré... Oh, não, espera aí. Isto ainda dá para falarmos mais um bocadinho a seguir. Ah, exatamente. O tema é Peter Pan, Jacaréu
2: e Ana Margarida,
0: aqui na parte final da Clepsidra.

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0: Peter Pan, com este tema encerramos a emissão de hoje da Clepsidra, conversas de café à mesa da rádio, emissão referente ao dia 24 de abril de 2026. Amanhã é 25 de abril. E se ficam aqui as despedidas do Jacareu.
1: Adeus, Maltinha.
0: E do António Apolinário Lourenço.
2: Tchau, tchau. E não se esqueçam, Lisboa, 8 de maio.
1: Na Boutique da Cultura.
2: Na Boutique da Cultura, a que horas?
1: Às 21 horas.
2: Tchau,
0: tchau.
2: E o dia de ser equilíbrio.
1: Espero que sim.

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A correr agora em fundo são os britânicos Brugmansia in Excelsis. O tema é The Love That Transcends Will Always Die Miserably. Pertence ao disco homónimo da banda de Leeds, até agora disco único, lançado em 2014 pela Arcane Pariah. Já de seguida regressamos aos Estados Unidos da América para ouvir duas amostras dos shoegaze mais recentes desta década de 2020. Vamos ficar com The Imbecile, o tema que abre o disco de estreia homónimo de The Coward Robert Ford, lançado em 2024. E depois recordaremos o disco Whale, longa duração, lançado pelos Animal Ghosts em 2020. Vamos ouvir o tema Aches. Para já fiquem então com The Imbecile, de The Coward Robert Ford, logo quando terminar este tema de Brugmansia in Excelsis.

Chegados ao meio termo do Ethereal desta semana, revelamos que o programa de hoje senta na data então do 1º de maio, Dia do Trabalhador, e atento às dificuldades do povo trabalhador, ou mesmo até dos desempregados, o programa desta semana apresenta um catálogo de opções mais favoráveis aos bolsos dos nossos ouvintes. Na medida em que todos os discos em destaque no programa desta semana estão disponíveis a preço opcional na plataforma Bandcamp. Fazemos o apanhado dos discos até agora, Solace dos Vicious Blossom e os álbuns homónimos de Brugmansia in Excelsis e The Coward Robert Ford, assim como Whale dos Animal Ghosts de Portland, que Aches acabamos de ouvir há instantes. E agora, July, disco de 2011 de Rebecca Peake. Em fundo, escutamos uma amostra desse disco, em tema In the Dark. Deixa-se ficar, logo depois teremos os The Sweet Boys com o tema Sweet Girls.

E depois dos nova-iorquinos The Sweet Boys com Sweet Girls, tema retirado do seu disco Foibles, o único lançado pela banda em 2015. Temos agora ainda a correr em fundo uma amostra de Todo el Tiempo, disco dos Niño Mercurio, com o tema Tarde o Temprano, disco este lançado pela banda argentina de 2018. Discos estes, que tais como os anteriores, que decorreram neste programa, estão disponíveis a preço opcional na plataforma Bandcamp. Falando de tempo, o tempo deste Ethereal está a esgotar-se, temos ainda espaço para mais um tema, pertence aos Luster Duster de Toronto, retirado do seu álbum de estreia homónimo, lançado em 2021, correr já em fundo é o tema Sweater. O Ethereal despede-se então por esta semana com os Luster Duster, prometendo regressar na próxima sexta-feira. Até lá, fiquem na companhia da Rádio Universidade de Coimbra nos 107.9 FM ou em RUC.pt.

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0: Anda, entra, entra, entra.
1: Ai, opa, que isto na rádio é só cabo e colunas.
0: Isto é só material, man.
1: Vai dar tanto troco, vai dar tanto troco. Oh,
0: não inventes. Viemos aqui para levar a emissão.
1: Estás-te a passar, oh Zé. Os estudantes vão reparar que isto é banda grande. Bom,
0: eles não reparam em nada. Está aí caladinho, segura aí desse lado, mas com jeitinho que é para não se torcer.
1: José, José.
0: Shhh.
1: Passa, vai. Shhh. Segura, caralho. Opa, isto vai passar da janela.
0: Tu não há de caber. Isto nem 108 centímetros tem de largo, pá.
1: Altamente, José. Vamos ter uma rádio. A gente é que lhe dá o nome.
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3: 24? Agora só para uma. 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